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1: 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Rádio Cultura, 9 horas, 15 minutos.
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3: 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Rádio Cultura, 9 horas, 43 minutos.

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1: Cultura, 10 horas, 17 minutos.
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0: Obrigado.
1: Ei, Zezé. Ei, vou aproveitar que o Luciano aqui não tá com você. É. Vou cantar uma sozinha, você...
0: Vai arrebentar.
1: Me ajuda, vem aqui.
0: Eu acho que a galera vem junto. Vai explodir isso aqui agora, o Mineirinho. Você quer ver?

Adorei você cantando essa música. Nessa festa bonita, nós não podemos esquecer da galera do pagode. É, mano!

o Bujão Carreiro aí, gente! É a comitiva JC pra ficar na história. O legado do violeiro mais bruto desse Brasil!

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1: Meia-noite
0: e 25 minutos.

0: meia-noite.
1: 32 minutos.
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1: Cultura, 2 horas, 34 minutos.

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Rádio Cultura, 3 horas, 56 minutos.

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1: Cultura, 4 horas e 4 minutos.
2: Que lindo!

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0: Cultura, 4 horas, 36 minutos.

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Rádio Cultura, 6 horas, 55 minutos.

0: 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Cultura, 7h01.
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4: Alô, meu povo. Alô, gente querida. Gente amada do meu coração. Uma boa e excelente, agradabilíssima manhã de domingo, com a direção geral de Gelson Luiz Padilha, a coordenação da doutora Lela Briguente Padilha, aqui a comunicação do amigo de vocês para serviços leves, né? É o Carlos Augusto de Almeida, é o Pipoca na Rádio Cultura, já cumprimentando a todos, desejando uma excelente e agradabilíssima manhã de domingo, né? Manhã de domingo, em que comemoramos o Dia das Mães, né?

0: nós, na saudade da nossa mamãe, né? Quem tem a mãezinha, que abraça e beije. Quem não tem, que leve a mensagem à sua mamãe aí, com muito brilho e paz e descanso eterno, né? É o que eu desejo às mamães que já partiram desse plano, né? E nós leva a nossa saudação. Mamãe, eu moro tão distante. Eu não esqueço de você um só instante. Saudade me machuca, me faz alma doer. Mamãe, me ajude para eu continuar a sobreviver, né? Essa mensagem às mães, aquelas mamães que já partiram e as mamães que estão aqui nesse plano terrestre, a nossa mensagem de fé, de otimismo nesta manhã aqui, manhã na Rádio Cultura FM, né? E você ligadinho com a gente aqui na emissora favorita, a Rádio Cultura FM, e no nosso programa, né? Nosso programa Pião Cultura, aqui na Onda Amiga da Rádio Cultura FM, né? E nós aqui já na abertura do programa, cumprimentando a todos aqui, né? Que coisa maravilha, né? É duro, mas é seguro. É duro, mas é seguro, né? Pra você que está na companhia aqui da Rádio Cultura FM, no programa, a série Pião Cultura. Tá tudo certinho por aqui, vamos ver. A parpa com a mão e pergunta com esse dói, né? Então vamos lá, vamos reiniciar as coisas aqui para modo de nos aprumar pro modernismo, né? Quer cumprimentar os ouvintes, o nosso companheiro Vitalino Ribeiro, o Bisto Milho. Bom dia, Bisto Milho.
1: Bom dia a todos os ouvintes, estão ligadinhos aí na cultura. E hoje eu quero desejar, primeira coisa, um feliz dia das mães para todas as mães, que hoje é dia das mães.
0: É verdade.
1: E nós temos tem o aí que vai tocar hoje, daqui a pouco eles vão dizer o nome dele, eles vão chegar tocando e vão dizer o nome dele.
0: Tá, então.
1: Caravana do Bicho Milho vai ser ao vivo
0: hoje. Já, caravana do Bicho do Milho. Hoje vai ter a caravana do Bicho do Milho, né? Que normalmente a gente sempre anuncia a caravana do Bicho do Milho, mas hoje tem caravana, tá? Hoje tem caravana do Bicho do Milho aqui na Rádio Cultura FM. Fala, bicho.
1: Vai ser a primeira vez que eles vão tocar aqui, mas já estiveram tocando com na outra emissora.
0: Ah, então tá. Daqui a pouquinho nós já vamos saber a dupla aí que já está chegando aí, né? É um trio, né? É um trio. Ah, então tá, mas não deixa ser um trio. É um trio aí, então tá. Peraí, calma aí um pouquinho, tudo mais. Deixa eu abrir aqui as coisas aqui, botar uns intervalos aqui. Isso, já vão se aproximando. Mas já estão na câmera. Vê se já estão na câmera ali, ô Bisto Milho. Olha aqui, Bisto Milho. Olha aí, vamos ver se a câmera já tá fumegando. Ai, ai, ai. Ai, ai, ai, cadê a câmera aí? Aí. Não deu aqui. Vamos aqui. Aqui, agora sim. Já estão se aproximando lá os viventes, né? Bota essa cadeira lá pro Chiquinho, essa aí. Essa aqui do lado. Não, aquela lá não. Aquela é muito baixa pra ele. Essa aqui, ó. Aquela lá tira dele. Essa aqui é boa, né? Não, essa aqui é melhor.
2: Essa aqui tá boa?
0: Tá. É a mesma altura. É a mesma altura, então tá. Então bota pra ti lá. Eu falei que era pra te sentar. Eu falei, eu digo, olha essa cadeira pra te sentar, que essa cadeira é firme, tu quis ir numa de rodinha, já queria descer a escada andando aí o Chiquinho. Ô Chiquinho, como é que é, meu? Faz essa aí, Chiquinho. O Chiquinho queria descer a escada já rodando. É, eu disse, bota lá, essa aí é pro Chiquinho. Eu disse, eu falei, ó, vai essa cadeira. Não, já tô sentado.

0: Essa aqui é boa, hein? Tu viu como é boa? Pá! É, pô, porque ela tem roda. É porque ela tem rodinha, essa aí não tem. É. Ela, tô aqui com problema pra entrar aqui, ó. Agora nós vamos tentar aqui, né? Ah, eita coisa danada, né? São ossos do ofício aqui, né? É ossos do ofício aqui, né? Na abertura aqui do programa, eu disse, ó, Chiquinho, não é essa cadeira aí pra te sentar, o Chiquinho teimoso. Teimoso que só vendo, né? Mas tá aí. Na subida tu me aperta, na descida nós se acerta, né? Deixa, antes de cumprimentar a dupla, vamos ver eles cantar inicialmente, né? Mas deixa eu botar primeiramente aqui o teu... os apoiadores que tá abrindo aqui, já mandou os apoiadores teu? Já mandou o Carcole Ficha aqui, bicho milho? Então tá, a chamada tá aqui, então vamos a chamada aí dos apoiadores do horário aqui na Rádio Cultura FM, os apoiadores do programa Pião Cultura. 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
0: Os apoiadores do Vitalino Ribeiro, bicho do milho. Bom dia, Heloísa!
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0: Aqui na Rádio Cultura FM, tivemos aí os apoiadores, né? E aí? Abre a gaita, os gaiteiros e violeiros. Gaiteiro e violeiro aí. Olá. Vamos lá. Carcalefogo.

0: ouvindo a apresentação aqui, a apresentação dos cantores que estão aqui presentes hoje aqui nos estúdios da Rádio Cultura. Estamos recebendo aqui quem? O
1: Zé Albino.
2: Bom dia, aqui vai o abraço do Zé Albino.
0: O Zé Albino, Zé Albino, né?
1: E aqui vai o abraço do Zé Estevão, é dois Zé.
0: Ó. Ah.
1: É dois Zé.
0: É dois Zé.
1: Dois Zé. Zé Albino e Zé Estevão.
0: Zé, a dupla do Zé, Zé Albino e Zé Estevão, né? E o Chiquinho, bom dia, Chiquinho.
3: É o Chiquinho, né? Não.
4: Chiquinho da
3: Cordão. Vamos confundir ainda, agora. Ah.
4: Como é que dizer? Ainda sou o Chiquinho.
3: Então é, o bom dia aqui do Chiquinho, né? Pra nós.
0: Isso
3: aqui,
0: aí. Hoje,
3: estamos...
0: E o bicho do milho também.
3: E aí, o bicho
0: Ah, Zé Albino e o Zé Estevão. Tá.
4: Isso. Conta um pouquinho da história do Zé Estevão. Já teve tocando igual.
2: O Zé Estevão vai contar a história dele.
0: Aí. Não, pode contar. Tá, vamos lá, conta a tua primeiro.
2: Eu e o Zé Estevam, a gente começou a cantar com... Eu com 20 anos e ele com 18.
0: Ah, então faz pouco tempo.
1: Em 82, mais provável, em 82 nós começamos a dupla.
0: Ah, em 82.
1: Aí nós tocamos 12 anos juntos.
0: É.
1: Nós dois, 12 anos.
0: É.
1: Aí nós era novinho, né? Tinha 18, 18, 19 anos.
0: É.
1: E daí a gente...
0: Novinho na garrafa.
1: E daí a gente parou, gente parou, paremos a dupla, daí ele continuou de um lado cantando com o outro e eu com outros, né?
0: Uhum.
1: Aí agora, depois de 31 anos, nós voltemos de novo. Agora estamos ensaiando, temos, nós não temos, nós temos tudo pegado a cachorro hoje aqui. Né? É. Então... Aí a gente, então, nós vamos... Agora conta a tua história, então.
2: Aí a minha história foi por aí o caminho. Eu saí da dupla dele, que ele foi pra uma banda, e eu fui pra outra. Porque eu não ia cantar mais.
0: Tu, um foi pra banda de lá, outro foi pra banda de cá.
2: Banda de cá.
0: Isso.
2: Aí cheguei lá, encontrei um parceiro de... Do Presidente Prudente, um paulista. Aí o meu primo assim, vocês querem fazer uma dupla, eu vou arrumar um parceiro. Ah, mas eu não vou cantar mais. Tenta aí. Cantemos a tarde toda. Fizemos uma dupla. Aí gravemos um CD, daí apareceu um empresário, vou botar o nome da dupla de vocês, então pode botar, lá de Tubarão também. Botou João Moreno e Cuiabano, aí a gente conseguiu...
0: João Loreno e Cuiabano!
2: Conseguiu gravar o primeiro CD.
0: Ah.
2: Aí ele pegou o Corona, se foi, que Deus a tenha ele, que era um músico muito bom.

0: Aí nisso, o Zé Estevam me procurou, vamos tocar um aniversário, mas negando, né?
1: Uhum. Agora aí, de pouco, é.
0: Fizemos agora a dupla, com 30 dias estamos cantando. Agora ele vai contar o resto da história.
2: Ah, isso aí.
1: É isso, então nós vamos oferecer essa música para o Dia das Mães, né? Para todas as mães, para minha esposa. Vera, Verônica, e para todas as mães, né? Desse nosso, para minhas noras também, que são mãe, né? Então vai para todas elas. E para todas as mães desse Brasil, do mundo todo, né?
3: Como de fato, o Dia das Mães é todos os dias, mas hoje é dia especial.
1: É, hoje é especial das mães.
2: É verdade.
0: Eu esqueci de oferecer para minha querida esposa, que está lá me escutando também. Oh. A Ivonete, que tem programa aqui também, grande amiga, está lá gravando.
2: Não, ainda não.
0: E para todas as mamães do Brasil e do mundo. Isso, né? E hoje é um dia especial. E nós vamos cantar o que mesmo?
3: Mas o Zé também pegou a coisa para tu tocar em algum conjunto também, Zé?
1: Sim, sim. Ah, eu participei de. A última banda, eu participei de 6 bandas, 3 com ele. E daí a última agora que eu participei foi Raiz da Sanfona, Geração Catarinense.
2: Aham.
1: Participei.
2: É do Cleito ali.
1: É, a última banda que eu participei foi com essas aí. As outras aí, nós cantamos nós dois juntos.
0: E a gente cantou também 6 anos com Animadores do Fandango, né? A Lisa Querência.
1: Isso. Animadores do Fandango, é a Toninho Nunes.
0: Tivemos um programa de rádio na Guarujá, Antiga. Tivemos na Ivana Mila.
2: Na Cruz de Malta.
0: A gente, isso, tivemos na televisão no Antônio Rosa.
1: Isso.
0: E hoje nós estamos por aí começando tudo de novo.
1: E 2 anos de programa, uns 40 e poucos anos atrás, aqui na Rádio Guarujá, que era antigamente, só tinha aquela rádio ali, né? 2 anos de programa, nós tivemos. Quem apresentava o programa era o Castelinho.
2: Ah, o Castelinho.
1: O Castelinho que apresentava. Ah. Nós, a dupla era Horizonte e Campo Verde naquela vez.
2: Horizonte
1: e Campo Verde. Ah. Agora nós botemos o nosso nome mesmo, né? Ele é José Albino e eu sou José Estevam. Aí botemos Zé Albino e José Estevam.
2: Zé Albino
1: e José Estevam.
2: Nós já
1: temos velho mesmo.
2: É verdade.
1: Então assim, agora...
0: Cada perna,
1: agora a gente vai cantar uma música, a primeira música gaúcha que nós toquemos em baile. Nós toquemos muitos bailes, né? Então nós vamos cantar a primeira música gaúcha que nós toquemos em baile. Então, lasca lá, Chiquinho.
2: Vamos lá, então.

0: mas que maravilha, né? Receber essa dupla aí, o Zé Albino, o Zé Estevão e o Chiquinho, né? É um trio. É um trio parada dura aqui da Rádio Cultura, hoje na caravana do Bicho do Milho aqui, né? No programa, a série Peão Cultura. E aí, Bicho do Milho, tudo certinho? Hoje nós vamos ter sorteio aqui, Bicho do Milho, nos fale aí a respeito.
1: Tem um brinde aí da Croma aí,
0: é para as mães, né?
1: Isso, para as mães.
0: Então, pessoal, já pode interagir pelo WhatsApp.
1: Pode mandar pelo WhatsApp aí, que depois nós vamos sortear aí.
0: Tá certo, então. O pessoal pode interagir no WhatsApp meu, no WhatsApp da rádio. Vai mandando o nome aí e pra participar aqui também do programa. E aí, ô Zé Estevão?
2: Vamos lá, então, né?
0: A qual?
2: Agora nós vamos cantar uma música sertaneja, a primeira que nós cantamos também em baile. Música sertaneja. E esta música, nós participamos do Show da Viola. Antônio Rosa, Show da Viola. Aí nós fomos participar lá. E daí tinha um festival, né, negócio lá, e daí nós tiramos em primeiro lugar, em quatro dupla. Não sei se nós era bom ou os outros eram muito ruim, né?
3: Ou deram o prêmio pra ajudar nós também, né, de repente.
0: Então agora... pra eles baterem retirada rápido, hein?
3: Eu quero oferecer pro meu filho, o carreteiro, o Cortina, que tá lá em João Pessoa, pra aquele lado longe, me esqueci até o nome dele. Diz ele, o pai grava e manda pra mim. Tá na estrada.
2: Minha serenata, vamos lá, gaiteiro.
4: Eu vou mandar o meu abraço aqui também, né? Porque às vezes eu toco com vários artistas, né? Pra mim tudo é artista. Eu não desbanjo ninguém. Ah. Então vai um abraço pro meu amigo Castelinho, que toquei bastante.
0: Castelinho, Mariazinha.
4: Foi uma temporada e tô tocando aqui. A hora que ele quiser, é só ligar que eu vou ali pra nós fazer o programa. Então vai um abraço. Castelinha, Mariazinha aí, que Deus abençoe vocês, um feliz Dia das Mães.
1: E a pior que quiser vir aqui na rádio,
3: o Chiquinho é só chegar aqui. É bom daqui.
4: Vamos lá, vamos embora então. Minha

0: Mas bom, essa aí foi pro cara pedir. Desce um mais uma na mesa 7, de frente com a 24. Chegando aí nosso amigo, irmão Buratinho. Ô, Buratinho, chega pra cá, Buratinho. Vamos lá, o Buratinho chegando aqui. Ô, Buratinho chegando aqui. Buratinho, alegria, satisfação em ouvê-lo aqui, Buratinho. Tudo certinho, Buratinho? Tudo bem? Cumprimenta aí, tudo bom, Buratinho? Tudo bem. É, continua. O Buratinho tá aí, esses cantores hoje se apresentando por aqui, Buratinho. Tudo bueno? Um abraço, Buratinho. Vamos ouvir. Peça, peca uma aqui pro Buratinho, então.
1: Vamos lá, vamos fazer um.
0: Tem uma de caminhoneiro que ele. Tem uma de caminhoneiro aí pra nós mandar um Buratinho?
1: Uma de caminhoneiro?
0: É.
1: O
0: shot do caminhoneiro?
1: A gente não ensaiou, mas a gente
0: não ensaiou.
1: Fizemos. Nós vamos fazer uma agora, depois nós fizemos então. Vamos fazer uma agora, depois nós vamos fazer.
0: Entendeu? Vamos fazer uma pro caminhoneiro.
1: Vamos tentar uma ensaiada.
0: Tá, vai escutando. Valeu, Buratinho, um abraço. Tá aí, Buratinho. Vem nos agraciar aqui na

0: Estevão e o Chiquinho e o Bicho no Milho na caravana do Bicho no Milho nesta manhã de domingo, o presente ao Dia das Mães, né? Um abraço ao meu querido irmão Buratinho, teve por aqui, grande amigo, grande irmão Buratinho, né? Uma pessoa que a gente tem um grande amizade, um grande carinho há muitos anos, né, Buratinho? Eu e o Buratinho aqui já há muitos anos, desde 1900 e antigamente, né? É, eu e o Buratinho aí, né? Bueno, o que é o bicho do... Ah? Não, ainda não tá na hora. Daqui a pouquinho, já. Daqui a pouquinho nós carquemos o ficha aqui, né? Vamos botar os homens cantar mais uma aí. Tem mais uma aí? Então pregale fogo aí. Qual é que... Então vamos lá. Agora do Buratinho, então vai sair.
1: Hoje nós estamos tudo pegado a cachorro.
0: Então falta o pacote de ração aí, então, se estão pegados a cachorro. Vamos lá, então.
1: Saudade da minha terra.
0: Saudade da minha terra. Alô, Buratinho, tá indo lá pro bid, né, Buratinho? Ô, Buratinho, essa aí é pra ti.

0: dupla trio, né? É Zé Albino, Zé Estevão e o Chiquinho aqui na caravana do Misto Milho. Nós vamos pro intervalo e já retornamos aqui no programa. Lembrando pra vocês que vem aí a quarta cavalgada lá no Rio Pinheiros. Rio Pinheiros, hein? Próximo dia 20, né? Daqui a pouquinho nós vamos contar sobre. Ah, tá aí a cavalgada? Tá aí. É isso aí, ó. Tá aqui.
1: Nós vamos se apresentar na sexta-feira.
0: É, essa aqui é a festa em honra a São João Batista, né? Isso. Rio Pinheiros Baixo, dias 19, 20 e 21 de junho, né? Isso. Dia 20 vai ser, dia 20 é que tá programado, então, a cavalgada lá no Rio Pinheiros Baixo, né? Então tá aí, ó, já tá com a cartela e já tá até para concorrer o bingo aí, isso, né? Então tá bueno, né? Pra você que está na companhia aqui da Rádio Cultura FM, o cara tá tomando um quissuco ali numa garrafinha, né? É um quissuco. É, então vamos lá, então. Vamos lá. É quissuco? É, então tá. Se é quissuco, é bom, né?
2: É que eu não tomei café ainda hoje.
0: Ah, daí vai no quissuco. É, então tá bom.
3: Não esquece o brinde, mano. Vou mandar
0: uma mensagem. Ah, é o brinde, ó. Tem um brinde.
3: Dá um telefone,
0: né? É, o telefone aqui, o da rádio, aqui no WhatsApp da rádio, 3466-1082. O pessoal vai mandando o alô aqui, já estão mandando os alô também pelo WhatsApp aqui, pelo WhatsApp da rádio, né? Pessoal partilhando aí no final do programa, vamos realizar o sorteio. 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
2: 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Grande evento que vai acontecer aqui em Orleans, né? Voltamos agora, deixa eu ver o que o Beijinho Torto mandou dizer. Beijinho Torto, bom dia.
4: Bom dia, bom dia, bom dia, Pipoca, bom dia a tu, bom dia a todos aí que estão escutando nós aí. Manda um abraço aí a todo mundo. O velho me pegou ontem, me derrubou da cama. Eu acordei agora, preparando uma carne aqui pra fazer o almoço pra mãe Pipoca Poitiva.
2: Então tá, tu tá preparando o almoço pra tua mãe, pra tua santa e abençoada mãezinha aí, né? Então tá certo, né? Me coloca meu nome no sorteio pra mãe, quero o sorteio, mãe quem cuida, né? Mãe é quem cuida. Aí ela mandou uma foto aqui dos gatinhos dela. Oi, Pipoca, aqui é o Igor Nazário, Jardim das Orquídeas. Desejo feliz Dia das Mães para minha mãe, a Ivonete Maria Nazário, tá certo? Igor, tem mais gente aqui também partilhando esse momento. O Ricardo, o Ricardo lá do Ricardo dos Frangos, né? O Ricardo Rafael, um abraço, Ricardo Rafael, na companhia aqui da Rádio Cultura FM. O Marinho Matei, lá no Centro Esportivo Gil e na Renan Restauração, estão na companhia do programa. Fala, Tigela, fala, Tigela, vai falar do Flamengo, no mínimo, né?
5: Bom dia, Perdigueiro, tudo certinho? Hoje tem Flamenguinho.

0: Manda um alô e uma música aí pra todas as mamães do Brasil.
1: Tá certo, mandado aqui o Tigela, né? O Edson Demétrio mandou um alô aqui, né? O Gilson, lá da Comercial Cardoso, também mandou um chasque aqui, ele também a patrocina aqui o programa. Ah, olha quem mandou um abraço aqui, o Silvério Fernandes, também o Trick. Ah, oh, Trick, tudo bom, Trick? Um abraço lá pro Trick, na companhia do programa, Silvério Fernandes, também ligadinho com a gente. Camelão, fala, Camelão.
2: Dia, meu amigo Carlos Augusto, quem está falando é o Camelão das Quinta Região. Diretamente de Orleans City, de Cílio do Rebelo. Mandar um abraço a todas as mães de Orleans e do mundo inteiro. Um abraço, Camelão. Tudo de bom.
1: Um abraço, Camelão da Quinta Região. Meu sobrinho e amado, meu sobrinho meteorologista, o melhor meteorologista de Santa Catarina, o melhor meteorologista do país, tem o nome. É meu sobrinho, Peter Scheuer. Fala aqui pro titio, Peter. Vamos lá.
3: Ô, tio Carlos, como é que tá? Tudo bem? Olha aí, ó.
4: Aqui no rancho do Almeida.
3: Um abraço aí.
4: Tudo de bom, mano, velho?
3: Se cuida, fica com Deus aí.
4: Amém.
3: Qualquer hora dessa a gente se encontra, hein?
4: Aí, valeu.

0: Fala, bicho do milho.
1: Tem o Silvestre Frisco. Estão lá no restaurante România, lá, vão almoçar lá. E ele tá com a família toda na firma. E estão pedindo aqui um feliz Dia das Mães. Ele chama, já falei, um feliz amigo dia das Mães.
0: Tá.
1: Vai um abração pra ele todo. E o pessoal do restaurante România também. Vai pra ele lá tudo.
0: Tá, então nós ouvimos antes ali, porque o microfone tava desligado, mas foi... Não, não, o que tu falou foi pro ar. O que eu falei que não tinha ido pro ar, que era o meu sobrinho Peter Sawyer que tinha falado.
1: Vamos também pro Lovarino, o Romélio, ali os Caiana, o Zé lá do Conjunto do Braço Norte, lá dos fandangueiros, os cancioneiros do sertão também, tá tudo ligado.
0: Cancioneiro do sertão, então tá bueno. Ô, Chiquinho, tu ia falar, Chiquinho? Não?
2: Agora já
0: esqueci. Ih, me esqueci. Isso aí é culpa do Zé Albino aí. O Zé Albino que tá com. O Zé Albino tá com aquele quissuco, acho que passou o quissuco ali pro Chiquinho.
3: Não, eu queria dizer aqui, quem interessar no trio aqui, na dupla, liga pro bicho do milho que eu esqueci do meu telefone lá no carro e eu esqueci o número também agora.
0: Ah, tá.
3: E aí,
1: o bicho resolve.
3: Liga pro bicho do milho que ele resolve. A gente toca casamento, velório.
0: Opa! Até a tia Crelis vão cantar, até na tia Crelis se precisar.
3: Essa moda aqui eu quero oferecer pro Silvério Fernando, que é um grande amigo meu.
0: Silvério Fernandes.
3: Isso,
0: tá ouvindo lá?
3: Quero, Silvério, tu sabe quem é que tá falando? Essa moda foi pra ti, especial.
0: Ah, então tá aí, ó. Então tá certo, tá aí então, Silvério Fernandes. O que que tá mandando pra esse homem aí? Ah, é? Pro Zé Albino, essa aqui tá louco. Ô, Silvério, tu arruma a separação ali se tu mandar isso aqui pro Zé Albino, meu. Olha só o que que eu... Olha o que o Silvério mandou, olha aqui, ó, bicho do milho. Olha ali, ó. Olha lá. Será que é capaz de dar um infarte no homem, ó? Dá infarte no homem, hein? Vai infartar.
1: Não, porque você é forte, né?
0: Mas ó, eu gostei de ver o Carçãozinho, viu? O Carçãozinho! Vamos lá, pessoal, vamos cantar aqui.
4: Vamos lá, bicho.
3: Vamos de música?
4: Valerinha do Amor dos Mirins!

0: que maravilha, hein? Ô! Ô, Silvério, você judia da gente. Mandou aquela de Carçãozinho ali, quando ela riou o Carçãozinho aqui, quase me joguei na janela, né? Não, não, mamãe, mas o... Olha só, quer ver, ó. Ó, quando ela ria o Carçãozinho. Aí, ó. Ô, Silvério, manda aqui pra 13 graus a temperatura, com frio. E ali daquele jeito ali, ó. Que friagem danada, né? Ô, Silvério, manda aqui pra nós se divertir aqui um pouquinho, né? Então tá. Ah, que barbaridade. Silvério Fernandes, um abraço. Um abraço lá pro Silvério, tá lá no Posto Jardim, né? Hoje é dia das mães, né? Ah, essa é uma mãezona. Ah, então tá. Tá certo. E aí, ô Chiquinho?
1: Vamos fazer certinho? Mais uma sertaneja? Tu quer falar, Chiquinho?
2: Não, pode.
1: Então vamos lá, mais uma sertaneja aí do Milionário Zé Rico.
2: Rico, agora?
0: Ah.
2: Como se fala aí, como se chama a música?
1: Como é que é a música? Amor Distante.
2: Amor Distante.
0: Vamos lá então.

0: Um abraço lá pro Hélio Orquídea e pra Ângela Wolf Orquídea, tão na companhia do programa, né? Obrigado aí pela sintonia e o carinho da audiência, né? Vamos ao intervalo, 10:16, já tá em cima do laço do intervalo aqui na Cultura.
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0: Danilo. Aí passa o microfone para Danilo Nunes cumprimentar o pessoal aí. Danilo Nunes, bom dia, Danilo.
1: Bom dia. Bom dia para todos. Pessoal aqui da Rádio Pipoca. Especialmente os nossos cantores aí das antigas. Nosso conjunto. Nós viremos esse mundo velho com esses homens aí.
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1: Foi assim.

0: certo, né?
1: Então, Adelino, fazer uma.
0: Agora sim, agora vai ser o Adelino Nunes. Vamos aí então. Ô Adelino, agora a branca é contigo.
2: Tá bom.
0: Aí, Adelino. Ô Adelino, Adelino tá melhorzinho de saúde?
3: Melhorzinho, tô.
0: Andou meio pesteado, como a gente.
3: Quem canta seu mal espanta, né?
0: É, quem canta seus mal espanta. Ah, mas eu. 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

0: blante assim, já estou notando que você está bem fortalecido.
1: Não, tô bem, graças a Deus.
0: Adelino Nunes é das antigas, né? Do tempo das trovas, dos repandos, repente, né?
1: Então, eles aí se lembram bem da nossa trajetória que nós fazia aí, meu Deus.
2: 6 anos de Mundão Adelino, isso eu guardo dentro do coração.
0: Aí o Toninho Nunes. É isso aí, Adelino e o Toninho Nunes. Entre irmãos, bom que se deram, se dão uma barbaridade, né?
1: É isso.
0: E onde é que anda o Toninho? Onde é que anda o Toninho Nunes?
1: Tá em Uruçanga.
0: Tá em Uruçanga?
1: Em Uruçanga. Nós cantamos ontem em Uruçanga também, em Cocal.
0: Em Cocal? Então tá bom. Vamos lá então.
1: Vamos. Para todos os que estão escutando. E para todas as mães do mundo também.
0: Ah.
1: Para minha mulher, que também é mãe, criou minhas filhas.
0: Isso. Vamos lá.
1: Segura.

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0: fez a ha-ha e a ha-ha.
1: E ela não escutou.
0: Ela não escutou, né? E aí? Olha que barbaridade, isso aí foi o que o Silvério Fernandes mandou pra ti.
2: Tá de parabéns,
0: então. Tá de parabéns. Mas disse que mandaste pra cá essa decoraçãozinha aí. Tá bom, então vamos lá, carca ele ficha aí. É. Opa!
2: Vamos lá, carca ele
1: faz, faz, faz. Enquanto
2: ele tá
3: vou fazer. Vamos dar o Belinha tinha das mães pra sair.
0: É. Mas como é que pode, né?
4: Quer fazer aquela do filho
0: igual
5: o seu. Vai que eu falo o que
0: você. Ó, olha aí, ó. Ó.

0: Quem é que tá ligando aí, Paulinho? Tá liberado o telefone. O telefone tá liberado. Pessoal, tá, quem é que tá ligando? A Luísa? Ah, então tá. Então já tá liberado o telefone aí. Tá liberado o telefone, pessoal, pode partilhar com a gente nesse momento aqui na Rádio Cultura FM, né? Tá bueno? Tá bueno a barbaridade aqui, o pessoal, né? Pessoal, aqui os cantores, o... Também nós temos aqui o Adelino Nunes, que veio a brilhantar junto com o Zé Albino, Zé Estevo, Chiquinho, na caravana do Bicho do Milho, né?
1: Agora bueno. É o nome da dupla.
0: Ah.
1: E vamos com música?
0: Vamos, vamos.
1: Eu
0: com
1: posso
0: música.
1: Falar um pouquinho e vender meu peixe agora.
0: Vendendo teu peixe.
2: Não, não demorando muito? Ah,
1: quero mandar a próxima música lá.
0: Não é aquelas traíras ali, né?
1: Do meu filho que tá lá, meu filho caçula, tá montando painel de máquina. Também quero mandar para Blumenau, para todas as minhas meninas que estão nos ouvindo por lá. Também para a Ângela, minha irmã aqui de Orleans, que disse que ia gravar o nosso programa hoje.
0: É.
1: E também para todos os ouvintes que estão presentes, que estão nos ouvindo, né?
0: Uhum.
1: Vamos de amor distante.
0: Tá, só um pouquinho, deixa eu atender o telefone, que tem gente ao telefone. Alô, bom dia!
3: Bom dia, Pipoca!
0: Bom dia! Ô, oh, Heloísa, neta aqui do Bicho do Milho!
3: Mesmo.
0: Oi, Heloísa.
3: Oi, estou aqui em casa, estou ouvindo Pipoca.
0: Tá, ô Heloísa, e o alô vai pra quem, Heloísa?
3: Pipoca é muito. Ah, o alô vai pra desejar também todo feliz dia das mães pra todas as mães.
0: Sim.
3: Inclusive para minha, para minha avó, que também está aqui ouvindo. Tá meio cheio de problemas, é porque a saúde não tá muito fácil.
0: É.
3: Nós estamos aqui ouvindo o Pipoca todo domingo.
0: Tá, Heloísa, o nome aí da tua mãe e da tua avó aí.
3: Ó, a minha mãe é a Dileia e a minha avó é a Maria.
0: Tá, a dona Dileia, então, né?
3: E a dona Maria, porque se não, vamos mandar pra Maria, porque o filho vai ficar chateado.
0: Ah, é? É, então já viu, né? E o alô pra quem mais ainda, ô Heloísa?
3: Pra todo mundo que tá ouvindo a Rádio do Cultura nesse dia especial, que é das mães, né?
0: Aham.
3: O meu avô aí, que tá com uma caravana aí hoje.
0: É, tá com uma caravana.
4: Tá gostando da caravana, é bom?
0: É bom. É isso aí, né, Heloísa?
3: Aí agora eu tenho que mandar uma música especial pra mim, que tô ouvindo a Rádio.
0: Olha aqui, vem cá, fala aqui, vô. Fala aí, aqui pra tomar.
4: Qual é a música que é? Qual é a música?
3: A música que o vô quiser, mas que seja especial. É o vô que manda.
4: Não, então. Mas quem vai cantar é a turma aí. Eu hoje não vou cantar.
3: É a caravana. É a caravana do Bicho do Milho.
4: Tá, eles vão cantar.
0: Então tá bom, aí. Tá bom, Heloísa. Heloísa, um bom domingo pra você e hoje tu vai fazer o almoço pra tua mãe, né?
3: Aham.
0: Então,
3: nossa, a carne nós já tem, o churrasco tá garantido já.
0: Ah, o churrasco já tá garantido, então tá bom, mas aí tu faz a maionese hoje, ao menos, né?
3: É.
0: Então tá bom, valeu, Heloísa.
3: Valeu, Pipoca. Tchau.
0: Tchau, tchau. Um beijão aí pra Heloísa, neta aqui do nosso querido Bicho do Milho. Ligou, participou aqui. Agora vocês vão cantar, então?
2: Isso.
0: Chegou um homem aí. Vamos registrar quem é que chegou aí. Quem é que chegou aí? É o...
5: Pio.
0: Hã? Como é o nome, hã?
2: Pião.
0: O Pião, o Heraldo, né? Tá aí o Heraldo, olha só o Heraldo. Heraldo, esse vocês estão vendo na câmera, esse aí com a camisa, que é aquela jaqueta de festa junina, né? Então tá.
2: E aproveitando então essa, eu quero oferecer lá pra minha esposa Verônica, meus filhos que estão lá assando uma carninha, o Elvis, o Matheus e o Moisés estão lá assando a carninha pra esposa deles. Então vai aí, Amor Distante.
0: Vamos lá.

0: Agora ele disse um que beleza, me lembrei daquele lá que foi ler a nota de falecimento lá em Uruçanga, lá. Lá em Uruçanga ele diz, ó, morreu fulano de tal, que beleza! Foi lá em Uruçanga essa aí, lá. É, foi no... O Ângelo Moro lá, né? O Ângelo Moro, é morrão fulano de tal, que beleza! Ai, ai, ai, daí bicho no milho, tudo certinho, então. Então tá bom, então tá certo, né? Agora o Adelino Nunes, vamos virar a câmera ali pro Adelino, Nunes aí, tá aí.
1: Queria oferecer essa música lá pro meu irmão Toninho,
0: é.
1: Tanto acompanha nós nas músicas, e falar pra ele escutar. Escutar o Zé, os dois Zé. Esse tanto nós ajudaram nas músicas.
2: Zé Albino e Zé Estevão agora, dupla.
1: Zé Albino e Zé Estevão.
2: E tal, Carca?
1: Shotzinho.
2: Shot.

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1: Mas, bah! Agora chegou o bispo aí, né? É, o bispo chegou aí, alegria, satisfação em recebê-lo aqui carinhosamente.
2: Bom dia,
1: tudo bem?
2: Bom dia, pessoal que tá...
1: Aí.
2: O pessoal que está presente aqui, não sei o nome de todos. Abelino, o bicho do milho. Ah, o Chiquinho ali, é Francisco.
3: Opa,
2: é popular Francisco. Chiquinho, não é o Chiquinho Scarpa, não, né?
3: Não.
2: Porque se fosse, eu ia lá buscar o cofre.
3: Cinco para as 11.
2: Ia buscar o cofre.
3: 5 para as 11.
2: Opa, quanto é bom?
3: Dois, Zé.
2: Zé de baixo, Zé de cima.
3: É verdade. Mamora todos os dois por cima.
2: Ô louco.
3: Daí,
2: bom dia. Não é um vendaval, né?
3: Bom dia, tudo certo?
2: Bom dia, tudo bem?
1: Tudo tranquilo.
2: Estamos vivos, estamos lucro.
1: Ah, isso.
2: Estamos vendo pelo que é bom na vida. E desde já mandar um abraço para todas as mães.
3: Não, estou dizendo
2: eu. É por isso que nós gostamos das mulheres, porque todos nós nascemos de uma mulher.
1: É verdade.
2: E precisamos respeitar as mulheres.
1: Isso.
2: Esse movimento... que a gente ouve aí nos meios de comunicação, assim, mulheres assassinadas, mulheres violentadas, isso aí não deveria existir, não só hoje. É, nós temos que ser contra isso. Nós homens não somos machões.
1: Isso.
2: Devemos ser homens de verdade. O homem de verdade convida a mulher, pega a mulher pela mão, e convida ela, vamos

0: caminhar juntos, vamos subir. Por que violência? Isso não existe, não pode existir na cabeça de um homem consciente. Hoje, o Dia das Mulheres, eu penso assim.
1: É verdade. E muito bem essa tua reflexão. Porque no decorrer da semana a gente vê aqui nas notícias policiais, a maioria de mulheres estão sendo violentadas pelos maridos, né?
0: Sim, covardes.
1: Covardes.
0: Eu diria o seguinte.
1: Vai procurar um homem para bater, né?
0: Eu diria muito, eu iria muito além. Eu diria o que eu sinto hoje. Se todos vivessem em sociedade, com responsabilidade, com dedicação pelo bem da vida, não daríamos trabalho à polícia e à justiça.
1: É verdade.
0: Nós faríamos a própria justiça com dignidade, porque a justiça se faz com dignidade, com respeito. Nós estamos inseridos nessa maneira de ser. Então, eu digo desta forma e vou continuar pensando assim. Quem estiver descontente com isso, que se afaste do rodeio.
1: Se afaste do rodeio.
0: Um abraço a todos e vamos, continua a música.
1: Tá, continua. Opa! A piada, faltou. Imagina, a piada. Bueno. Começar aqui bem com a piada. Tu achava que ia se escapar de lombo liso aqui, ó? Oh. Achava que ia se escapar de lombo liso, índio, velho.
0: O casalzinho se encontraram lá no jardim, né? Aqueles rala e rola e tal. Daqui a pouco, dias depois, apareceu a menina grávida.
1: Ah.
0: Aí ela foi falar
1: com a pançuda.
0: Foi lá... Não, é que ela comeu um pouco demais e encheu a barriga.
1: Ah, tá.
0: Aí chegou lá, foi falar com o padre.
1: Ah.
0: Ô padre, o negócio é o seguinte, eu conheci um rapaz, eu não conhecia ele direito e a gente chegou nos finalmente e eu tô grávida. Me socorre, padre, pelo amor de Deus. Padre, assim, ó, tu vai lá, faz umas orações lá. Ela foi... Ali uns dias voltou de novo, a barriga foi crescendo, ela foi, padre, pelo amor de Deus. Aí foi lá desesperada, foi chorando, porque eu não queria que a família soubesse. Aí o padre disse assim, vem cá.
2: Chega pra hoje.
0: Vocês vão lá, come da fruta proibida, agora começa a engordar, porque a fruta era boa, não era? Agora vem aqui querer que o padre faça milagre.
2: Nunca vai fazer isso.
1: Nunca que te facilito, né? Mas nunca que te facilito. Mas tá bueno a barbaridade aqui, com os cantores e os artistas. Aqui, essa aqui é aquela que matou o guarda. Essa aqui é aquela que matou o guarda, né, o bispo? O bispo já tá preparando um chimarrão aqui pra gente, aqui, né? E com certeza aí, quem é que vai cantar? Vai ser o...
3: Zé Albino e Zé Estevão.
1: É, então vamos lá, então.
3: Isso, então essa agora nós vamos oferecer.
1: Eu tenho
3: o Raulino Cruzeta, o Vá Cruzeta.
1: O Vá Cruzeta.
3: E o Xinha.
1: Primeiro vai vocês com a música, depois eu vou com o intervalo.
3: Isso. Ou de Xinha. Casa. É.

0: preguinho, como é que é?
1: Ah, o... quem?
0: Esqueci o nome, eu chamei o preguinho.
1: O preguinho, pipoca?
0: Pipoca é bom, é bem...
1: Ô bispo, olha aqui o que o Silvério Fernandes mandou pra nós, esse teu amigo Silvério Fernandes. Mas é um desgranido, né? Ele só mandou o retrato, ele ficou lá com o original.
2: Obrigado pelas mensagens aí, amigo.
3: Vamos fazer
1: mais.
3: Fazer
1: essa. Maluco,
2: o Silvério não é atrasadinho, não, sabe? Ele é espertinho.
1: É espertinho?
2: Um abraço, meu amigo, um beijo no coração.
1: Boa, Silvério.
2: Um abraço ao Wilson Baggio.
1: Manda só os guludices pra nós, ali.
2: Jaime Borguesan.
1: Jaime Borguesan.
2: As esposas. O Hélio e a esposa.
3: A lembrança.
2: O Hélio de Biasi. A todos, enfim, que a gente não pode lembrar o nome de todos. Teve um Vieira que tava com a esposa ontem no baile lá no CTG de Lauro Miller.
1: Sim.
2: A gente esteve lá o baile com os Serranos. O Adelino tava lá no baile também.
1: Ah, no baile dos Serranos? Ah.
2: Ele saiu mais cedo, né? Nós ficamos quase até o final.
1: Ah.
2: Mas é um baile assim, como
1: baile de família.
2: Mas com todo o respeito, sem desvalorizar, sem fazer apologia. É baile pra gente grande, na simplicidade.
1: É.
2: Baile pra gente com a família.
1: Respeito.
2: O meu neto de um aninho foi piochado.
1: Ah, que lindo se deveria estar o menino. Perceber,
2: olha, só a gente se divertiu. Olha, muito, muito. E a gente tem que fazer essas coisas porque é um ambiente familiar. A gente vai lá para se divertir, não para fazer confusão, para arranjar bronca.
1: É.
2: Como disse antes, não precisaria ter segurança num evento desses. A segurança seria cada um de nós participantes.
1: É.
2: Assegurando a sua integridade e a do companheiro. Vai lá para se divertir, não para aprontar. Então esse é o tipo do baile que a gente foi ontem. Quero mandar um abraço para a patronagem. Continue fazendo esses eventos desta natureza. Isto é bom para a sociedade em geral.
1: Tá certo. Tá
2: aí. Um abraço para todos os que estiveram lá no baile, que a gente não conseguiu cumprimentar a todos. E vamos à luta que a vida prossegue.
1: Tá certo, então. Então tá aqui, ó. Tá aí o bispo lá naquela câmera lá de cima também.
2: Quer mais uma piadinha?
1: Vai, atenção, vai mais uma piadinha agora. Atenção para mais uma piadinha aqui. Com o bispo aqui, ó.
2: Vou contar uma piada agora de jardim de infância, que não é do teu jardim, tá?
1: Ah, é. E lá vem, bro.
2: O menino moleque chegou lá, em determinado momento, alguém conversou com ele. Ô, menino, vem cá, tu é um menino esperto. Vem conversar comigo. A que família tu pertence? A tua família é grande? Ele disse, não, é mais ou menos.
1: Ah.
2: Quantos irmãos tu tem? Olha, eu tenho muitas irmãs. Eu não tenho irmãos. Sou só eu de homem. Tá, qual é o nome das tuas irmãs? Ah, é Hortência, é Margarida, é Rosa. Ele assim, o interlocutor assim, mas para aí. E o teu nome? Meu nome é Cravo. Ele assim, não, então, no, a tua casa deve ser muito bonita. Aquilo lá é um jardim, só tem flores. E a tua mãe, que flor é? Eu disse, não, não, cara. A minha mãe é uma trepadeira.
1: Ai, ai, ai, ai, ai. Poxa vida, né? Agora sim. Agora sim, né? Outra coisa danada, né? Tá. Vai contar uma ali. Olha só o Adelino. Agora é uma vez do Adelino. Vai lá, Adelino.
4: Adelino vai contar uma piada.
5: Uma piadazinha. É que aqui não tem, se tiver serrano, também não tem problema. É original, homem, tudo homem original. Como diz ele, homem esperto que está aqui não tá atrás de confusão, só está atrás de se corrigir. Cada um se corrige como quer. Tem uns que se altera demais, não sabe conversar, a briga, e outros não. A gente tem que se gostar de cada um também.
1: É verdade.
5: Cada um de nós se gostar de nós. Mas tem um serrano, que foi, era da serra, nunca usou relógio, não sabia o que era relógio.
1: Ah, é?
5: Não sabia. Aí desceu a serra com a mula, chegou e comprou um relógio. E guardou novinho o relógio. E tinha uma bolsa de arroz, pendurou na garupa da mula. E foi, subiu a serra, chegou em cima da serra lá. Olhou a bolsa de arroz sequinha. Aí pegou o relógio, estava dentro, ele tinha botado. Aí ele pegou o relógio, escutou assim, tic, tic, tic. Tu tá comendo ainda, seu desgraça? Jogou no mato.
1: Tu tá comendo ainda, meu. Tá só mastigando. Mas o arroz era com casca ou sem casca?
3: Gostou, né,
1: Bipó?
3: Gostei,
1: ó.
3: Eu gosto de
1: Bipó. Mas vai achar melhor tu ir no salgadinho, viu? Achar melhor.
6: Agora então nós vamos fazer a última, né?
1: Não, antes da última, deixa eu rodar um intervalo aqui, que isso, já estamos atrasados aqui. O intervalo, agradecendo aí ao empresário Raulino Cruzeta, que apoia aqui o programa. 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
1: Certo, a Heloísa deu recado aqui na Rádio Cultura. E aí, agora também lembrando para vocês aqui, um abraço lá pro pessoal da Brilho Total, tiveram por aqui, né? Tiveram por aqui o pessoal da Brilho Total, né? E mandar um abraço lá pro pessoal lá no JR Lanches, lá no restaurante Colina, em frente ao CTG. A Janice, o Robson, né? Estão na companhia do programa, né? Zé Albino e Zé Estevão dão prosseguimento aqui com a gente. E o Chiquinho. Vamos lá. Ó, já vai se despedir.
9: Um bom dia do Zé Albino.
6: E um bom dia do Zé Estevão.
1: É.
6: Até a próxima, se Deus quiser, e também do Chiquinho aí, ó.
10: Um abraço do Chiquinho para todos aí.
1: Tá bueno.
6: Até a próxima.
9: E vamos de moda do Porca Velha. Lembranças.
1: Vamos lá então.

0: Obrigado.
1: Aê, valeu então.
2: Uma próxima oportunidade, se Deus quiser.
1: Tá certo, e ele que lá. Tá bom. Deixa eu só. Olha só, olha lá.

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0: louco, ó. O bicho vivo se diz aí, vamos embora. É. Vamos falar. Como é que diz? Dá um abraço na minha mãe em casa, né?
1: Isso.
0: Vamos deixar um abraço a todos, até as mães aí.
1: Tá certo.
0: E até e um ótimo domingo a todos aí.
1: É. Tá.
0: E até o domingo que vem, se Deus quiser.
1: Tá certo. Adelino Nunes, obrigado por ter vindo.
2: Até
1: alegria
2: outra vez,
1: satisfação.
2: Até outra vez, obrigado, Pipoca. Obrigado pelas músicas dos meus companheiros ali também.
1: Ah, o Zé Albino e Zé Estevão.
2: Zé Estevão. Sempre tocava com nós, mais antigo.
1: O, né? Chiquinho também.
2: Chiquinho também. Um grande gaiteiro, um grande companheiro, que acompanha a gente em todas as músicas que a gente canta.
1: O Chiquinho é gente boa. Gente boa.
2: Obrigado e um abraço a todas as mães que estão escutando.
1: Tá certo, então. Um abraço aqui também, né? Valeu, um abraço, Zé Albino e Zé Estevão, né? Um agradecimento especial aqui também a todo o pessoal aqui. Chiquinho.
3: Mas aquela cadeira me deu um balão. E jogou com gaita e tudo no chão.
1: Jogou com gaita e tudo no chão. Eu disse, não senta, eu falei. Não senta na cadeira. E ele foi e sentou. E a cadeira de rodinha levou ele adiante, né? Quase que ele desceu as escadas rodando aí. Tá bom, então.
3: Já ia quebrar o que estava quebrado.
1: Mas deixa eu agradecer aqui. Valeu, também. A alegria, a satisfação em recebê-lo aqui, o bispo.
4: Pipoca, eu vou mandar um abraço para Fátima.
1: Para Fátima.
4: Qual está preparando o almoço ali. Lembrar dela, né? Um abraço para ela pela passagem do Dia das Mães. A gente lembra hoje, mas eu sou a favor de que seja assim. A realidade nos comprova. Dia das Mães são todos os dias.
1: Todos os dias.
4: E o comércio cria isso aí, inventar esses dias específicos, tudo bem. Vale a pena, a gente tem que respeitar. Não estamos aqui fazendo apologia ao que quer que seja, entendam isso. Mas aquela mãe que trabalha no dia a dia, aquela mãe que passa mais dificuldades, as mais carentes, que talvez com a casa cheia de filho não tem o apoio do marido. Nós conhecemos alguns casos desses. Aquela mãe que é pai, o pai e mãe é o tempo inteiro. Então, especificamente, vai uma

0: Dá, não atrapalha.
1: É verdade.
0: Nós precisamos somar ao lado de alguém.
1: É verdade.
0: Não atrapalhar.
1: Tá certo.
0: Um abraço a todos dessa forma. Todas as mães.
1: Pô, se falou, tá falado aqui. Bispo, eu agradeço a você e você está me falando que ontem esteve conversando aí com Edson Dutra, lá do Serranos, e ele parabenizou por você ter levado seu netinho de 1 ano lá pilchado, que é o menino, né?
0: Sim, a gente vai com toda a simplicidade do mundo, porque nós não estamos aqui para, muito menos, pensar em ser melhor de quem quer que seja. Todos nós temos os mesmos direitos e deveres, e é assim que a gente procura viver. E como disse o Edson ontem, ele fez a colocação, e a gente se conhece já há muitos anos, acredito que mais de 40 anos, quase que quando eles iniciaram a carreira deles. E a gente, sempre que pode, a gente conversa, vai aos bailes deles. E ele é uma pessoa humilde, humilde à altura para falar isto. E a gente aprendeu muito com ele, um homem que é culto, culto mesmo, humilde, não precisaria ser diferente, não precisaria querer contar vantagem do que quer que seja, mas ele sempre foi realista e é, hoje mais do que nunca, como ele disse ontem, precisamos desses eventos onde a família pode se reunir e ficar segura, ficar tranquila, se divertindo, e a gente, a palavras dele, a gente fica feliz vendo isso.
1: Isso é bom.
0: Ele agradeceu a patronagem também, não porque eles foram contratados para tocar o baile, como banda, como grupo, mas ele se fez valer a realidade que a gente
1: valorizou,
0: precisa.
1: As pessoas.
0: Valorizando o evento dessa natureza.
1: E o seu semelhante.
0: O seu semelhante. Todos, todos. A gente não está aqui puxando a brasa para ninguém, puxando...
1: Puxa saquismo.
0: Nada, nada. É a realidade. Você gosta de briga? Você gosta de viver numa situação turbulenta?
1: Harmoniosa? Não.
0: Você
1: harmoniosa.
0: Harmoniosa. Ninguém gosta de turbulência. Você gosta de paz, harmonia e serenidade. Procuremos viver assim.
1: Tá certo.
0: Abraço às mamães todas.
1: Tá certo. Muito obrigado aqui ao bispo que nos enriqueceu aqui com as suas palavras e com a sua dedicatória aqui no programa, a série Pinhão Cultura na Onda Amiga da Rádio Cultura FM. Eu vou com o intervalo aqui dos da promoção das mães e namorados, hein?
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6: Já estamos de volta aqui na Rádio Cultura FM com o programa Pião Cultura, né? Há pouco aí nós tivemos os cantores, os violeiros presentes, a caravana do bicho no milho, né? Deixa eu só fazer um lembrete aqui, ó. Sandra Varmelin, bom dia, Pipoca. Quero participar do sorteio, Sandra Varmelin, a todas as mamães. Tem mais aqui, deixa eu ver aqui. Ah, quem é que é essa aqui? Fala aí. Fala aí quem é.
7: O nome aí pra concorrer o prêmio aí do Dia das Mães aí na rádio. Sueli dos Santos Borges.
6: Sueli, tá? Tá, dona Sueli.
7: Número é...
6: Vamos lá, tá aí.
7: Opa,
6: tá...
7: Foco, bota meu nome aí, ó, pra concorrer o prêmio aí da rádio hoje.
6: Tá bom, já tá colocado aqui o nome também. Quem mais ainda? Tem mais aqui. Bom dia, Pipoca, quero participar do sorteio. Feliz Dia das Mães. É quem aqui? É a Maria de Luz de Salvalágio. Também o Igor Nazário. Tem mais gente participando aqui do programa na Rádio Cultura FM, né? Eu já vou conversar aqui com o nosso querido bispo, né? Mas antes eu tenho mais aqui, Deixa eu aproveitar esse momento. Rogério Móveis. Rogério Móveis, madeira MDF lá, né? Parabéns para todas as mães. Tá certo, Rogério? Forte abraço, parabéns aqui. Fica com Deus aí. Grande amigo Rogério Móveis aí, né? Tá. O Bicho do Milho também pediu uma música aqui que vai mandar em seguidinha. Tu mandou a música pra mãe? Não, vou mandar agora. Então vou mandar aqui lá pra sua mãe, a dona Varmelin, né? A Wolf, é isso. Então tá. Tem mais gente aqui. A Rosinete e o Ronaldo, fala.
8: Bom dia, Pipoca. Quero desejar um feliz Dia das Mães pra todas as mães vivas. Felizmente eu não tenho mais a minha, mas oferece uma música bem bonita pra ela. E bota nós no sorteio.
6: Tá bom, tá colocado aqui a Ivonete. Fala, Ivonete.
7: E aqui, porra, eu quero desejar tudo de bom pro Dia das Mães, pra todas as mães. A gente não tem, mas desejo pra todas as mães.
6: É verdade.
7: E pra mim também, pessoalmente, tá? Teu programa tá chique, tá?

0: Nota 10 pra vocês aí, pros gaiteiros tudo.
1: Tá bom, muito obrigado. E aí, ô beijinho torto, tudo bom, beijinho?
2: Bom dia, Pipoca, bom dia tu, bom dia a todos aí que estão escutando nós aí, manda um abraço aí a todo mundo. O velho me pegou ontem, me derrubou na cama, eu acordei agora, preparando uma carne aqui pra fazer o almoço pra mãe Pipoca, Boitiba.
1: Então tá, agora vamos aqui no estúdio, tá ele aqui, segurei ele. Amarrei na cadeira e botei os cachorros embaixo dos pés dele pra cuidar ele aqui, né? E aí, mas que tal, ô vivente? Tudo especial. Tu vai contar uma ou duas piadas aqui pra nós enquanto isso?
3: Eu vou contar mais uma piadinha, ó. Não me bota, não me amarra, que eu não sou manso de cabresto.
1: Aí, vamos lá, então.
3: Então, gente, eu quero, assim, sempre é bom lembrar que eu levei esse apelido de bispo. É, devido a um acontecido, a primeira missa celebrada na televisão pela TV Eldorado em Criciúma, a qual eu fui o comentarista desta missa, eu e o padre Maneca, o celebrante. Então aí passou um tempo, o pessoal disse, ah, parecia um bispo lá na televisão, então ficou. Ficou esse apelido.
1: Aí pegou
3: e
1: o bispo.
3: Aproveitando, mandando um abraço pro Dom Onésimo Alberton, bispo, onde ele quer que esteja, se ele ouvir, se ouvir alguém passar para ele esta mensagem, receba o meu abraço. A gente é. O meu pai era conterrâneo dele ali, nasceu aqui em Brusque do Sul. E eram vizinhos na época da família Alberton, ali dos pais do Dom Onésimo, só que a gente foi se conhecer depois. Que ele tornou-se padre e posteriormente bispo, claro. Então, aproveitando, lembrar que também a minha mãe não está mais fisicamente junto conosco, mas a gente ouve o pessoal dizer, eu não tenho mais a minha mãe. Eu tenho a minha mãe, sim.
1: Olha.
3: A minha mãe está sempre comigo. É, inclusive, já alguns acontecimentos, algumas dúvidas que a gente teve, eu já parei e fiz apelo para a divindade desta forma. Isso tem valor. Eu digo para vocês que tem valor.
1: Tem valor. E tem força, hein?
3: Assim, como é que eu diria? O nosso subconsciente é que comanda. Então, eu diria assim, ó. O que nos eleva é aquilo que nós cremos, é a fé.
1: É verdade.
3: Então, eu acredito com todas as minhas forças que a minha mãe... Ela está sempre comigo, claro, em espírito. E eu já fiz apelos da seguinte forma. Eu tenho dúvidas. Vou dormir, adormeci com este sentimento, acordei com a solução. Então, isto existe. Acredite se quiser, faça um esforço para acreditar e viver assim. Então, as nossas mães... As pessoas queridas, os nossos amigos verdadeiros que já partiram, eles estão nos ouvindo sim. Onde quer que estejam, lá na divindade. Aqui eu quero lembrar todos os músicos. Eu quero aproveitar, se me permite, Pipoca.
1: Pois não.
3: Faz parte de tudo que a gente comenta, porque está dentro da música. É, o Éder Romani... Uma pessoa da região de Lages, ali, eu não sei o certo qual era a cidade que ele residia. E depois eles, depois, eu já vou lembrar, depois formaram um grupo e gravaram músicas somente dos Bertucci, dos irmãos Bertucci. Éder Romani e Moacir, um sobrenome lá que eu não lembro agora. O qual o Éder teve um filho, que é o Chico Romani, que hoje está tocando acordeon com o Gaiteiro do Paraná. Lá de Francisco Beltrão. E o Éder, daí formaram esse grupinho com o Dr. Monteiro, um violeiro que já partiu. O Éder faz tempo que eu não ouvi mais nada dele, não sei se já partiu também. A história do Éder é mais ou menos assim.
1: Ah.
3: É, quando eu digo que o homem pode ser multimilionário se ele não gostar de... uma boa festa de música, de dança, e não gostar principalmente do som do acordeon, ele não é feliz. O Éder tem uma história assim, ele trabalhava numa madeireira enorme lá, muito, muito grande, um patrão, muitas posses. Este patrão não sabia nada, mas tinha uma gaita zerada guardada lá no cofre.

0: Ninguém tinha tocado ainda. E o Éder gostava de tocar, tocar, brincar assim nos grupinhos de amigos lá, cantando as músicas dos Bertuzzes na época, do Adelar, saudoso Adelar e Oneide. Mas ele não tinha como gravar alguma coisa. No tempo era o LP, era o disco de vinil. Vê que faz tempo, né? E ele tinha este desejo, mas não conseguia, não tinha condições de pagar a gravadora. Um certo dia, no horário do intervalo do almoço, ele ia sempre lá num cantinho, que eles tinham um cantinho do refeitório, na hora do descanso ele ia lá e pegava aquela gaitinha, ele levava para lá escondidinha do patrão, com medo do patrão achar ruim. Mas era intervalo, ele ia lá, começava a treinar aquela gaitinha dele. Um dia o patrão ouviu. O patrão foi lá, descobriu que ele estava com essa gaita lá, ele chegou lá, Éder, tu gosta de tocar? Ele disse, eu estou fazendo, querendo fazer aula de acordeon, e eu sempre gostei disso aqui, eu tenho um sonho gravar um disco com as músicas dos Bertuzzi, mas eu não tenho condições financeiras. Ele assim, deixa a tua gaitinha aí, me acompanha. Levou o Éder lá para casa dele, pegou essa gaita zerada, toca um pouco aqui para mim ver. Quero ouvir tu. Ele pegou, tocou, cantou as músicas. Ele assim, Éder, amanhã, história verídica. Ele assim, amanhã tu vem com roupa de passeio. Não vem trabalhar, vem com roupa de passeio, vem um pouquinho mais cedo. Fala comigo aqui. Eu vou te aguardar. Foi. Botou ele no carro, o patrão botou o Éder no carro, foram para a gravadora. Chegou na gravadora, fizeram um teste lá. E ele deu autorização para a gravadora. Não pergunto quanto vai custar. Tem condições de encaminhar uma gravação de um disco com esse pessoal? Sim, encaminharam. Assim, pode fazer. Encaminharam, ensaiaram direitinho. No dia que foram para gravar, o Éder disse assim, patrão, mas eu não tenho. Ele disse, eu não estou te perguntando. Vamos fazer. Gravaram este CD. Daquele dia em diante, o Éder não voltou mais a trabalhar com o patrão. Ficava tocando nas festinhas de funcionários e começou a tocar bailes e gravar esse CD, esse disco, com LP, com todas as músicas dos Bertuzzi. E foram mundo afora. Os dois acordeonistas, Dr. Monteiro, e depois veio o Chiquinho, filho do Éder, acompanhou ele até um tempo, antes de, depois, na sequência, foi para o Gaiteiro do Paraná. Então, são histórias, gente, que marcam para nós, diz assim, se a pessoa que não gosta de coisas boas, ele nunca é feliz. E coisa boa é ouvir um som de um acordeon, com músicas tradicionalistas, letras que tocam o coração da gente, letras que mexem com a gente, porque o poeta, ele faz a música. Como me disse já há muitos anos atrás o Edson Dutra, disse, Lourenço, em cada baile que a gente vai, em cada local que a gente passa, a gente escreve alguma coisa e sai a música. Como tem a música daquele, eles tocaram ontem ali no baile, a Fazenda do Tio Bila, que é para a banda de, acredito que é para a banda de Joinville no interior ali. Ele falou, inclusive, divulgou o nome da fazenda ontem ali, mostrou o gado que o tio Bila tem, um homem humilde e tem dinheiro para gastar, para investir, e cada vez que eles se hospedam para lá, a hospedagem dele é na fazenda do homem, sem obrigação de pagar o que quer que seja. O gado morto ali na fazenda e o churrasco é do gado, criação própria do fazendeiro. Então essas coisas são histórias verídicas que existem. Nós às vezes não podemos conhecer tudo pessoalmente, mas são verdades que nos acompanham, que nos fazem viver.
1: As verdadeiras histórias através aí do conhecimento, né? Que faz com que a gente possa também refletir, né? A Sim. reflexão é importante. Sim. Isso aí.
0: Toda música que a gente ouve, tudo tem história verdadeira e, claro, precisamos do poeta para encaixar as ideias, né?
1: É verdade. Ô Bispo, eu te agradeço imensamente a sua participação, você, o teu irmão aí, o Bispo do Milho, né?

0: que quando vem aqui é uma alegria, uma satisfação, nos traz palavras que fortalecem o nosso dia a dia, a nós, ao nosso ouvinte, né? Para que tenhamos dias melhores.
1: Eu não diria faço das tuas as minhas palavras, Pipoca, porque cada um é um ser individual.
0: É.
1: Então eu te digo só assim, da mesma forma, eu é que te agradeço e agradeço ao diretor da rádio, proprietário e diretor Padilha, se ele estiver nos acompanhando. Um abraço para ele, um abraço amigão, e por permitir sempre isto, porque tem emissoras que às vezes você chega lá na porta, tem um segurança.
0: Ou um portão eletrônico.
1: Tu aperta, ninguém deles olha por câmera, não te atendem.
0: É.
1: Então aqui a porta está aberta, a gente chega ali, a porta escancarada, como diz o caboclo.
0: É verdade.
1: Não tem tramela, e se tiver a tramela é pelo lado de fora.
0: É verdade.
1: Então, eu de coração quero agradecer o Padilha, porque se ele te der uma ordem, tens que cumprir, não é verdade?
0: É verdade.
1: Se ele disser assim, eu não quero mais assim, você não pode fazer, ou do contrário, você perde o emprego.
0: É por aí a coisa.
1: E a gente tem esta liberdade, então continue assim, humildade, ordem sim, aquilo que eu disse antes, nós não estamos fazendo apologia ao que quer que seja, estamos vivendo a bem da verdade. Contamos uma piada para nos divertir. Não estamos denegrindo a imagem de ninguém. É uma piada, por isso tem um nome, piada. Uma anedota, uma brincadeira.
0: Uma brincadeira para deixar o dia mais festivo, sim, mais feliz, né?
1: Então aí vai, pedisse a anedota, então vai ela.
0: Então vamos lá, então, agora.
1: Certa vez tinha um rapaz que ele era aleijado, ele tinha carro, ele tinha posses, mas ele não conseguia dirigir porque ele era paraplégico. E alguém falou para ele que o nome dele era Juvenal.
0: Juvenal.
1: É, o Juvenal, então ele tinha esse defeito físico. E alguém disse assim, ô Juvenal, tu vai lá no local assim, assim, tem um senhor lá que vai fazer um trabalho e tu vai sarar, tu vai melhorar. Aí tinha, sabe, aqueles curandeiros, né? Eles tinham umas cortinas lá para um atendimento, assim, tinha umas cortinas que impedia de ver o que estava acontecendo. Tu entrava lá para trás da cortina, lá ele fazia as mandingas dele.
0: Benzimento.
1: É. Aí foi o motorista dele, ele era fanho.
0: Era fanho.
1: Então aí o Juvenal disse
0: assim,
1: o Juvenal disse assim, ô fanho, tu me leva lá no local, vamos, pega o meu carro dia tal hora, nós vamos lá que eu tenho horário marcado, diz que o cara lá vai me curar.
0: Ô Ico Fanho, sai pro Ico Fanho.
1: Aí o fanho assim, nós vamos sim, que hora, que dia? E foi embora. Chegando lá, aí o fanho tinha que entrar junto lá atrás, porque tinha que segurar, levar o Juvenal na cadeira de rodas, ia segurar. Aí ele começou, e o pessoal na espera ali, né? Escutando, vamos ver o que vai acontecer. Aí começou a fazer lá, faço isso, faço aquilo.
0: As mandigas lá.
1: Vai melhorar, vai ter aquele processo todo.
0: É.
1: Aí assim, Juvenal pega as muletas, diz o curandeiro. Aí o Juvenal ficou de muleta assim. Joga uma muleta por cima da
0: cortina.
1: Da cortina, a muleta, bum, lá no coisa, ele ficou numa muleta só. Aí passou, ele fez, Juvenal, joga outra muleta. Aí o Juvenal pegou a muleta e largou, por exemplo, a muleta caiu lá no público lá que estava na espera. Aí o curandeiro assim, fanho, fala alguma coisa. O Juvenal, aí um!
0: Eita coisa! O Juvenal caiu, né? Oi, Cufanho, não adianta, não tem recomendação mesmo, né? Ô, bispo, agradeço a você, desejo a você, a sua companheira lá, um bom domingo, né? Parabéns aos Dia das Mães, mande pra ela que
1: mais,
0: ela...
1: Mais uma vez, especialmente pra ela. Agradeço tudo até hoje, porque amanhã não sabemos se vamos chegar, mas até hoje tudo que a gente fez juntos, tudo que a gente viveu, agradeço a ela imensamente. E às vezes a gente até, como ninguém é perfeito, a gente em momentos ou outros até deixa a desejar. A pessoa às vezes diz, a tua parceira, o teu parceiro, pode dizer assim, não, tá tudo bem, mas porque às vezes não quer

0: falar. Então, vamos procurar ser melhores, e se a gente deixou a desejar, não é por negligência pessoal. Às vezes é por um fator que ocorreu, a gente às vezes dá uma balançada, mas procuremos sempre fazer o melhor. Então, eu que te agradeço, Pipoca, um abraço a todas as mães, fiquem todos com Deus. E sempre que o patrão velho nos deixar, passaremos por aqui assim que der.
1: Tá certo.
0: Um beijo no coração de todos.
1: Obrigado, obrigado.
0: Passamos um bom domingo.
1: Tá certo, bispo. Dá uma passadinha aqui, bispo. Obrigado aí pelo carinho. Valeu, da nobre obrigado. Audiência que nos veio nos brilhantar aqui na Rádio Cultura FM. Ó, tá
0: muito
1: ele aqui.
0: Obrigado. Muito
1: tá
0: obrigado.
1: Ele aqui no story, tá ele aqui na câmera oficial da Rádio Cultura, em nossas interações aqui com o povo, né?
0: E também pros nossos inimigos. A gente fala dos amigos.
1: Aos amigos, um bom dia, e pros inimigos, um dia bom.
0: Também.
1: Dia bom. Pros
0: inimigos também.
1: Tá
0: porque
1: certo.
0: Porque não devemos nada a ninguém, e que eles nos devem o respeito. Que devamos às pessoas o respeito, a consideração.
1: Que seja múltiplas essa.
0: Que eles sejam felizes como eles quiserem. Que eles quiserem ser nossos amigos, que sejam, mas que fiquem no canto deles.
1: É verdade. Tá um certo. Abraço. Um abraço aqui. Do tamanho de Santa Catarina, olha só o bispo aqui, olha a alegria. Olha lá, saiu, já saiu de lá, já saiu de lá.
0: Do tamanho do respeito que eu tenho.
1: Aí, tá certo, tá aí o bispo que nos veio a brilhantar aqui na Rádio Cultura FM, né? E eu quero fazer uma dedicatória musical antes de rodar a música do Bicho do Milho. Eu quero rodar essa dedicatória musical aqui. Eu quero dedicar aqui então aos nossos amigos. Oh, Castelinho chegou aí. Chegou aí o Castelinho aqui também para enriquecer o programa. Querido Castelinho e Mariazinha. Ô, oh, Castelinho. Tudo bom? Tudo certinho? Passa ali, ó, senta ali, deixa eu abrir a câmera, já tá aberta, senta ali pra nós dar uma prosa. Tá, não, primeiro dá a prosa aqui, dá a prosa. A prosa do Castelinho aqui. Bom dia, Castelinho.
2: Bom dia ao nosso amigo aí, o Pipoca, bom dia a todos os nossos ouvintes aí da nossa querida cultura, né?
1: É isso aí. E aí, Castelinho?
2: Levando a vida, né, meu amigo? Passando uns trechos meio danado, mas...
1: Meio perrengue, né?
2: Tá bem aperrenhado, mas agora já tá melhorando.
3: Daqui a pouco melhora.
2: Melhora, melhora.
3: Como é que diz o caboclo? Se não melhorar, pioreia.
2: Pioreia.
1: Se não melhorar, pioreia, né?
2: É, pioreia.
1: Então tá.
2: Eu vou ali buscar então ela, cara.
1: Então tá. Traz aí a Mariazinha. Enquanto isso, eu quero botar essa dedicatória aqui ao nosso amigo, é claro, amigo e grande irmão da gente, né? Essa dedicatória musical aqui pro meu amigo Bispo, essa aqui, ó.

Um abraço aqui. Ah, olha aqui, já tá aqui o nosso querido Castelinha Mariazinha aqui, para nos abrilhantar aqui na Rádio Cultura. O nosso amigo Bispo. Bispo, um abraço, Bispo. Olha aqui, ó, só pra ti. Esse aqui é meu filho, ó. Kleber

0: Mariazinha Castelinho, muito bom dia.
1: O caminho das tropas.
2: Tudo de bom pra vocês. Um feliz dia das mães aí pra dona, pra tua sogra lá, né? E pra todas as mães do, de Orleans, aquele carinho do Castelinho. Depois a Mariazinha fala também.
0: Tá certo. Mariazinha, e aí, Mariazinha?
3: Mariazinha,
0: como é bom te ver com teu semblante aqui. Teu semblante aqui, claro, a gente fica meio estropiado, passou por cirurgia e coisa e tal, né?
3: Não, mas
0: passou

0: passando uns perrengues, mas nada melhor do que ter, entregar tudo nas mãos de Deus, que Deus restaura Deus a gente, né?
1: Ele tá com o chapéu de peão ali, ó.
2: Pois é, tá ali, ó.
0: Mas essa aqui eu sabe quem é que me deu, né?
1: Sim, sim, sim.
0: Quem é que me deu isso aqui?
1: Quem vos fala.
0: Quem vos fala, então tá. Eu não, isso aqui não tiro. Essa aqui eu ganhei no castelinho.
2: Então tá certo, Pipoca. Um bom dia a todas as mães, né? Que hoje isso. É o nosso dia, quer dizer, o nosso dia é todos os dias, né?
0: É verdade.
2: Mas sempre tem um dia especial, né? E então vai para todas as mães, para tua sogra, Dona Laide.
0: A Laide.
2: E eu gosto muito dela também. Então, para todas as mães que nós somos mãe mesmo, então vai um abraço para todas elas.
0: É verdade. E para aquelas mães que já partiram, a minha mamãezinha que já partiu. E a mãezinha do Castelinho também.
1: Faz três ou quatro anos, eu não lembro bem o ano que ela faleceu, mas já faz uns três ou quatro anos.
2: A minha já faz uns 50 anos.
1: É, a mãe da Mariazinha, perdeu a mãe com 49 anos.
0: Né? É, então realmente a gente sente a saudade quando parte a mãe da gente, né?
2: É isso aí.
0: Bueno, aí Castelinho, vai prosseguindo aqui que eu vou ter que atender ali o pessoal ali, só um minutinho.
1: Nós queremos te agradecer, Pipoca, pela oportunidade que dá de nós estarmos aqui no teu programa. Agradecer este casal maravilhoso aí, que são os donos da rádio, o Padilha e a doutora Lela. Desejar para a doutora Lela um feliz Dia das Mães também. Ela que é mamãe também, né? E dizer que agradecer ao Mariazinha. Saímos agora lá do Pesque Pague Lazer Beira Rio, lá do nosso amigo Rudy, da esposa. Agradecer ele, a esposa dele. E aquele pessoal todo que trabalha lá com ele, né? O Marcelo, o Fred, o Duda. E eu tenho uma turma grande lá que trabalha com ele, saímos de lá agora, almoçamos lá. E pedir a Deus que derrame muitas bênçãos lá na empresa do Rudy, porque ele é colaborador nosso com o Beata Albertina, né? O Mariazinha.
2: É, isso aí.
1: E também agradecer o Bingo do Lei em São Lugero, que também é um colaborador, incentivador nosso, o Lê e a Jadina lá do Bingo do Lê. Colaboram também conosco na nossa missão de missionário da Beata Albertina. Obrigado ao Pipoca por essa oportunidade.
0: Tá, eu quero fazer com que você agradeça também aquelas pessoas que te apoiam no trabalho dia a dia, Castelinho, que a gente sabe que é árduo o teu trabalho de evangelizar, de levar a palavra, de levar aquela canção para animizar muitas dores em corações de pais, em corações de mães, em corações de filhos, né? Que muitas vezes perderam as suas mães no momento da sua alegria, da sua música, da sua canção, quando está evangelizando.
1: Nós, neste momento, nós queremos agradecer primeiro a Deus pela recuperação da Mariazinha, que não foi fácil, mas está aí já, graças a Deus, recuperada. Já fomos cantar a primeira missa no Santuário Nossa Senhora Aparecida, em Bom Retiro, lá para cima de Urubici. E vamos mandar o nosso abraço para o Padre Sérgio, que está lá ouvindo nós, né, pela internet. Ele disse que ia sintonizar. Também o nosso padre, que é nosso orientador espiritual, o padre Vitor José Graça, de Painel. Agradecer também o padre Auricélio, de São Martinho, e o padre Ademir. O padre Ademir, que é agora, que é o nosso também diretor do Santuário da Albertina, em São Luís. E agradecer o Posto Jardim, que é nosso colega.
0: Nosso amigo Silvério.
1: É, nosso amigo Silvério, dona Adélia, aquele pessoal todo que trabalha ali no Posto Silvério, pessoal muito amável, atende a gente com muito carinho. Agradecer também a dona Dilceia, né, a esposa do Gesso Cardoso.
0: Ah, é, a dona Dilceia.
1: Agradecer a Comercial Cardoso.
0: Nilceia.
1: Pelo apoio que vem
0: dando. Perdão, a
1: Nilceia. Nilceia,
0: é. É a Nilceia.
1: Pelo apoio que a Comercial Cardoso vem dando também.
0: O Gilson e a Nilceia.
1: Isso. O seu Gilson e a dona Nilceia, pelo apoio que vem dando a Castelinho e Mariazinha na sua missão, na nossa missão em prol da Beata Albertina. E pedir a Deus que abençoe o Gilson, a dona Nilceia, a família toda, e a dona Nilceia, parabéns pelo Dia das Mães. E a firma dele toda ali, que Deus o abençoe, aqueles empregados que ele tem ali também são muito legais para atender a gente. Obrigado, Gilson, obrigado para a Thaís, que é uma gerente de loja muito atenciosa comigo, muito

0: obrigado, Thaís, obrigado por tudo que tu faz por a gente aí. Também agradecer a Gráfica do Guga, que é nosso colaborador, desde que começamos a missão. A Gráfica do Guga em Lauro Miller é nosso colaborador, né, nessa missão que nós temos. Um abraço a todos os nossos colaboradores e agradecer a Deus por ter esse apoio incondicional das firmas que nos ajudam.
1: Hoje vai pro Pesque Pague Baker?
0: É, viemos de lá agora, já falamos do Rude.
1: Ah, né? Você já foi no Pesque Pague? Ah,
0: nós fomos os primeiros a almoçar lá hoje.
1: Oh, então, já é meio-dia e um.
0: Nós somos cedo. Pra lá, porque olha.
1: Hoje tem o bingo do Leo, mano?
0: Tem.
2: Sim, então, hoje tá... é especial.
1: Hoje vocês vão bingo do Leo.
2: Especial
1: dia das mães. E tu para de olhar lá pras meninas que vendem as cartelas.
0: Mas lá tem.
1: Mariazinha, agora tu tá miozinha, tu passa ali um rebake nele.
2: Não, mas pode deixar.
0: Tem mulher que não acaba mais, cara.
1: É, mas. E o Mariazinha dá um beliscão nele aí. Isso.
0: Todas elas têm dono, né?
1: É verdade, já tem dono. Tá, eu agradeço a você, Castelinho, a você,
2: nós
1: Mariazinha. É
2: nós,
1: porque a gente brinca aqui, mas a gente sabe que é bem se passar
0: salutar. Nós estamos aqui para te dar o nosso abraço fraternal de irmão e amigo e desejar para ti saúde, paz e harmonia no teu lar. E que tudo corra bem na tua vida, que Deus sempre te abençoe, que teus passos sejam guiados pelo Divino Espírito Santo.
1: Muito obrigado, Mariazinha, por ter vindo aqui.
2: Nós agradecemos, Pipoca.
1: Tá certo. Obrigado, então, Castelinho.
0: Obrigado pela atenção. Quero também desejar daqui agora para minha irmã Eva o Feliz Dia das Mães, para Maria, minha irmã, lá no Alto Remolha, para Júlia lá no...
2: Rio
0: América Baixo. E também para todas as minhas cunhadas que são mães, né? Minhas noras, minhas filhas que são mães. E também para as irmãs da Mariazinha lá em Joinville.
1: Opa, lá em Joinville.
0: Também são mães, né? A Bel, a Lela e a Laide.
1: Tá certo, então. Mano?
0: Vamos embora, então.
1: Tá, obrigado.
0: Um abraço pra ti e até uma próxima vez aí que a gente volta. Deixa ela se recuperar bem, porque...
1: Daí vocês vão encantar.
0: É, agora nós já estamos começando de novo com nossos compromissos. Um abraço pra este povo querido de Orleans. Eu morro e não esqueço de Orleans, isso é verdade.
1: É verdade. Eu vou mandar lá pra minha sogra um abraço, tá? Então tá, quero agradecer aqui Joel Cavagnoli, bom dia. Manda a música Feliz Dia das Mães, principalmente para a esposa Daisy, para a sogra Mary, para a cunhada Lani, para que Deus sempre tenha ao lado a minha mamãe Terezinha, que estamos com carne aqui com o sogro Rosete. Tá bom, Joel Cavagnoli. Um abraço, Castelinho, já tá passando por aqui. A Ângela Maria Wolff, mandando um abraço pra dona Nadir, a Maria Nadir Wolff, né? Pela passagem ao Dia das Mães aqui, né? Pra encerrar a música aqui do Castelinho, que gravou há muitos anos atrás aqui, né?

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1: Tá aí o saudoso Tony Canceller, que cantou aí com o Bicho do Milho, né? É, homenagem ao Dia das Mães, né? Gente querida, quem é que foi a ganhadora aqui do presente aqui que o Bicho do Milho nos trouxe? É, aonde é da Croma, né? Atenção, quem é que foi o ganhador, a ganhadora, né? Dona Maria Albertina, que reside aonde? Reside no bairro Samuel Sandrini. É a ganhadora, então, portanto, aqui do presente do Dia das Mães, né? Desejar a todos, quem tem sua mamãe, abrace, beije, trate com muito carinho e afeto e amor, tá certo? Eu vou agradecendo ao carinho de todos.

Estamos rebenqueados pelos ponteiros do relógio. Resta agradecer ao carinho de você, amigo, de você, amiga, agradecendo em nome dos nossos valorosos apoiadores aqui na Rádio Cultura FM, né? Agora retorna a programação normal aqui da Rádio Cultura. Já são 12:50, já tá na hora de nós chegar em casa pra hora da boia, né? Então tá bom. Um abraço a todos, passamos todos um bom domingo, Domingo das Mães. Homenageia a sua mamãe aí, aquele forte abraço e um beijo gostoso no coração de todas as mães. E aquele que não tem a sua mamãe, a nossa mensagem espiritual aqui para o descanso eterno delas, tá certo? Aquele abraço. Vou deixar aqui a saideira do programa de hoje, a história dos passarinhos do Gil de Freitas.

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1: Cultura, 12 horas, 16 minutos.
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Cultura, 12 horas, 55 minutos.

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5: Cultura, 1h05. 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
1: Cultura, 1 hora, 12 minutos.

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2: 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Cultura, 1h52.

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Rádio Cultura, 3 horas, 16 minutos.

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1: Rádio Cultura, 3 horas e 25 minutos.

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0: 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Cultura, 4 horas, 13 minutos.
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0: presença. Vocês são maravilhosos. Amamos vocês. Sem vocês, não seríamos ninguém. Tudo de bom pra vocês. Obrigado mesmo. Muitíssimo obrigado pela presença de todos. Obrigado, Brasil. Obrigado, gente, pelo carinho.
1: Galera, obrigado mesmo pelo carinho de vocês, por tudo que vocês fazem por nós. Obrigado de coração. Obrigado, Deus, por esse momento maravilhoso que a gente vive na nossa carreira. Tanto no momento pessoal como profissional. E vocês são responsáveis por isso. Obrigado mesmo de coração, tá? Deus abençoe todo mundo e até outro dia, se Deus quiser. Obrigado, galera!
0: Obrigado, gente! Obrigado à família, os amigos também.

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Cultura, 4 horas, 57 minutos.

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1: 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Rádio Cultura, 6 horas, 10 minutos.
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agora eu quero apresentar a vocês esses dois grandes artistas, esses dois grandes atores, dois grandes cantores, e compositores também.

0: que fazem um trabalho maravilhoso separadamente e que juntos, na novela O Rei do Gado, têm feito uma dupla que tem emocionado o Brasil inteiro. Eu tenho a honra de apresentar Sérgio Reis e Almir Sater. Saracura e Pirilampo.
1: Sempre que eu fico vendo vocês, eu fico com vontade de cantar alguma coisa com vocês, sabe? Mas alguma coisa que eu não canto.
2: Uma coisa que você nunca cantou?
1: É,
2: uma... Moda de viola.
1: Moda de viola. Né?
2: Isso é verdade.
1: Será que eu?
2: Vão arriscar?
1: Vamos partir pra uma?
2: Então vamos lá. Já que nós estamos aqui representando o Saracura e Pirilampo do Rei do Gado, vamos cantar o Rei do Gado, tá bom?
1: Então vamos lá.
2: Vamos lá. Olá, Almir.

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5: Cultura, 7 horas e 33 minutos.

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1: 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Cultura, 8 horas, 46 minutos.

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2: E aí, Luciano? Vamos fazer